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na Insuperável 8:35.

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1: Na Insuperável 10 e 1.
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0: Batida com Miley Cyrus. Continue aqui. 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
2: Insuperável 10:34.
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0: Friday, com samples do Nightcrawlers. Muito legal, né? Com as mixagens do top DJ André Diazzi, encerramos o set número 2. E já já no set número 4, quero destacar Medusa e Good Boys. Continue aqui, Na Batida.
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0: Na batida já estamos de volta. Essa é de 2011, do Gorie. Lembra? Somebody That I Used You Know. Mas aqui, um remix que o nosso top DJ André Diazzi tá trazendo pra gente. E quem assina o remix é James Cole.
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0: e trouxe pra gente relembrar. E daqui a pouco tem mais. Continue com a gente aqui na Batida.
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3: Insuperável 11:37.
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0: Na Batida já estamos de volta com esse top DJ e produtor.
7: Yo, what's going on, it's Jack Jones.
0: Diretamente da Inglaterra. Me and my guitar.
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0: e Lauer, fechando na batida com as mixagens do top DJ André Diazzi, e a gente volta numa próxima. Valeu, obrigado pela audiência.
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3: Na Insuperável, 6:09.
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Insuperável, meia-noite 24.

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1: Rádio Insuperável, 2 horas.
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0: Muito obrigada, São Paulo.
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1: Insuperável 6 e 2.
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com a gente nas redes sociais. Te aguardamos também no Instagram, no Facebook, no WhatsApp. Oi, Fábio! Fábio Costa tá com a gente, Luzia Couto, Ingrid Rangel, também a Evelyn Gomes e a Débora da Silva, que comentou que trabalha em uma lanchonete e sempre deixa os clássicos no último volume, que todo mundo gosta. Que legal, meu amor! Um beijo grande pra você, obrigada por todo esse carinho, viu? A gente agradece. Michel Teló, Aí Se Eu Te Pego.

0: WhatsApp chegando. Primeiro pedido de hoje, aliás, por mensagem de áudio. Oi!
1: Oi, que é Giovanni. Gostaria de ouvir Dou a Cara pra Bater, do Jean e do meu xará, Giovanni. Obrigado, abraço.
2: Class.

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0: acontecer. Ouvindo o Cristiano Araújo, a gente pensa, né? Hoje, 2026, o tempo que ele nos deixou, que ele partiu, onde estaria Cristiano Araújo? Com certeza fazendo muito sucesso pelo Brasil todo, né, gente? Que saudade!
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0: pedidos. Atender mais um pedido aqui que chegou pelas redes sociais. Então, vai lá e manda o seu também pelo Instagram e pelo Facebook.
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1: Clássicos Sertanejos, Rick Renner, Cara de Pau, Esse Amor, Cara de Pau. Oi, Alan.

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0: tá participando com a gente. Tudo bem, Jéssica? Jéssica Fernandes, beijo pra você, Tadeu Júnior, Renata Muri e o Kleber Juan.
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2: Eita, nós, bora pra mais uma história, né? Aí a moça liga pra sua mãe. Mãe, pelo amor de Deus, vem me buscar, eu não aguento mais essa gente. Aí a mãe responde. Minha filha, se controle, por favor. É seu marido e seus filhos.
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1: Clássicos Sertanejos, Rick Renner, Cara de Pau, Esse Amor, Cara de Pau. Oi, Alan.

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0: Pouco Coração. Oi, Mari. Mari Teixeira tá por aqui hoje, ligadinha nos clássicos sertanejos, participando. Josi Lopes, beijo pra você, Fran Aquino, e também a Ana Carol, Ana Carolina Matos. Obrigada, viu, gente? Um beijo.
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feliz aniversário, mundo de coisas boas, momento muito especial pro Eduardo Silva. Parabéns pra Karina Mello, tudo de bom, Graciane Oliveira, Maurício Viana e pras gêmeas também, Tainara e Alice Lopes, que estão completando 10 aninhos. Coisa boa, né, gente? Novinhas de tudo, muito amor, muita paz, saúde, coisas boas, muitas bênçãos.

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0: não, não dá, não dá, né, gente? Ó, daqui a pouco tem mais beijos. Daqui a pouco também a gente vai atender pedidos, tá bom? Pelas redes sociais. Vai lá e deixa sua mensagem.
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0: isso ainda hoje aqui.
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0: Rico, Lelele. Teve também Milionário José Rico, A Carta. Wilson já chegou. Ele tá se preparando pra entrar no ar aqui daqui a pouquinho com os contos sertanejos.
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2: Eita, nós! Aí chega o malandro no bar, né? E fala: me dá um pepino e uma dose de pinga. O garçom atende seu pedido. Aí o malandro pega o pepino, enfia na orelha e bebe a pinga. O garçom estranha, mas deixa passar, né? No outro dia, novamente o malandro no bar: me dá um pepino e uma dose de pinga. O garçom atende o pedido e novamente o malandro enfia o pepino na orelha e vira o goró pra dentro. No terceiro dia,

0: Mesma coisa. Aí o garçom disse: acabou o pepino. Então me dá uma salsicha. Aí o garçom foi lá e atendeu o pedido. Deu a salsicha pro cabo. O cabo enfiou a salsicha na orelha, virou o gogó, pá, tomou o gole. O garçom tava meio encafifado e falou: ué, por que que o senhor enfiou a salsicha na orelha? E malandro: ué, você falou que não tinha pepino.
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0: Beijos, Humberto e Ronaldo, hoje sonhei com você. Indo diretamente agora pro WhatsApp, atender o último pedido do programa de hoje. É, gente, daqui a pouco tá terminando, mas dá tempo ainda do pedido. Oi!
1: Oi, pessoal, aqui é o Gil. Gostaria de ouvir a música do João Paulo e Daniel. Só dá você na minha vida. Obrigado!

0: clássicos sertanejos hoje voou, né? Passou rápido demais. Eu sou a Juliana, grande beijo e a gente se fala.
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2: Salve, salve, tá começando mais uma edição do programa de fim de semana. E aí, como é que você tá? Tudo bem? Tudo tranquilo? Vamos juntos a partir de agora aqui na programação do fim de semana, melhor parte do seu fim de semana. Chegou com muita música, alegria, diversão, entretenimento. Eu sou o Wagner Torres e vamos juntos a partir de agora aí com muita coisa bacana no programa de hoje, tá? Vou já pedir pra você me seguir lá nas redes sociais.

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0: O que é Reddit? O Reddit é uma rede social que funciona como um grande fórum online. A plataforma reúne comunidades sobre praticamente qualquer assunto. Os usuários compartilham conteúdos, opiniões e participam de debates. Tudo é organizado em grupos chamados subreddits. E o destaque dos posts depende dos votos da própria comunidade. Ou seja, quanto mais curtida, mais visível o conteúdo fica. Hoje, o Reddit é uma das maiores plataformas de discussão da internet.
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0: Saudade Burra aqui no programa de fim de semana. E agora aquele abraço especial pra você, hein? Rebeca Nunes tá ligadaça aqui comigo, a Felícia Campos, o Nilcinho Oliveira e a Vera Lúcia Abreu. Muito obrigado pelo carinho de vocês e pela audiência.
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programa de fim de semana. Agora aquele abraço especial para os aniversariantes dessa semana. O Edson Cordeiro tá fazendo aniversário, Ellen Esteves, Lúcia Barbosa, Regis Alencar, Brenda Lacerda e a Suelen Maia. Parabéns aí para vocês. Muitos anos de vida.

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0: som da Sabina Carpenter. Aqui no programa de fim de semana, deixa eu mandar um beijão pra Rose de Jesus, que acabou de mandar mensagem aqui pra gente, dizendo que foi efetivada no trabalho e tá bem ansiosa pra começar a sua nova jornada. Ela também pediu pra mandar um abração pro filho dela, o Andrezinho, que os dois estão aqui na sintonia. Valeu, Rose! Parabéns pela promoção, boa sorte pra você. E aqui vai um abraço todo especial aí também pro Andrezinho. Obrigado pelo carinho de sempre, tá bom? Agora tem Bruno e Barreto.
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0: Você sabia que o horário das refeições influencia na sua energia, na digestão e até no seu peso? Comer respeitando o relógio natural do corpo ajuda o metabolismo a funcionar melhor. Pela manhã, o organismo usa a glicose com mais eficiência. Já à noite, a digestão fica mais lenta, fazendo com que o corpo armazene mais gordura, podendo aumentar a inflamação. Então, manter horários regulares é o ideal. Assim ajuda que os hormônios e o intestino trabalhem em equilíbrio. Respeitar o tempo do corpo melhora apetite, humor e saúde, mesmo sem reduzir calorias.
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0: É o som do Cleiton e Romário. Opa, cadê eu aqui no programa de fim de semana? Deixa eu aproveitar e mandar um recado especial aí pro Jean Silva, que disse aqui com a gente que tá sentindo que a nova fase da vida tá prestes a começar e ele tá sentindo uma energia incrível. Era o que ele precisava para dar uma volta por cima. Opa, aí sim, Jean, que demais. Valeu aí por compartilhar e boa sorte, meu amigo. E aqui continua, hein?
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0: Em outros lugares do mundo, muitas empresas pensam no bem-estar e saúde da população. Como é o caso em Moscou, na Rússia, que existe uma máquina de bilhetes de metrô que, se você realizar 30 agachamentos na frente dela, já serve como forma de pagamento.
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1: Na Insuperável 11:56.
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0: Eu sou a Marília Mendonça, te amo demais aqui no programa de fim de semana. E a próxima música quem escolheu foi nosso ouvinte aí, o Gustavo Fontana, que é o que é ouvinte novo. Ah, legal, pediu uma especial aí do seu xará, embaixador. Então, Gustavo, seja muito bem-vindo. Esse aqui é o programa de fim de semana, espero que você goste, tá bom? Aumenta o som, Gustavo Lima, retrovisor.
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Notou que a barriguinha do seu cachorro anda fazendo muito barulho? Isso pode estar acontecendo por conta de uma série de motivos, desde a fermentação dos alimentos ou até mesmo por conta de contrações. É necessário que você tente amenizar a velocidade que o seu cachorro ingere os alimentos, que ele não coma alimentos crus, evitar mudanças bruscas na alimentação e investir nos exercícios físicos para que esses barulhinhos não fiquem sendo alguns vilões da vida do seu amiguinho. 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

0: som do Thiaguinho, vamos que vamos, essa música boa demais, fechando aqui mais uma edição do programa de fim de semana, um abraço aqui do Wagner Torres, e segue lá nas redes sociais, Instagram e TikTok, @owagnertorres, Wagner com W, tá bom? Deixo vocês com o melhor do fim de semana, é o som do Zé Neto e Cristiano, Cadeira Cativa, abraço galera, até a próxima, valeu, tchau, tchau.
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0: Insuperável, 12:55.
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0: aquele momento que todo mundo espera, né? A gente, claro, vai anotando aqui as músicas que a galera vai pedindo durante toda a semana. A gente reúne tudo pra tocar aqui pra você. Você pode continuar participando, tá? Se inscrever aqui nas promoções, pedir a sua música, indicar também destaque da semana e muito mais. Tem muita coisa boa pra rolar hoje e a gente já começa com esse som aqui entre as mais pedidas, o Gustavo Lima, Vagabundo. Já vai lá pro WhatsApp pra pedir seu som pra você também ganhar prêmios.
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músicas mais pedidas. Antes de ir pra próxima música, deixa eu mandar aquele abraço especial aqui pra quem tá curtindo o nosso playlist. Olha só, o Lucas Almoster, tá ligado? A Grazi Senna também, Miriam Toledo, Rafaela Monteiro, todo mundo curtindo aqui, fazendo companhia com a gente. Valeu, obrigado pelo carinho, tamo junto. Agora chegando aqui pra você na programação, Taylor Swift, The Fate of Ophelia, entre as mais pedidas.

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1: Playlist da semana com as melhores aqui da programação. Você ouviu o Matheus e Cauã? Admita. Próxima música, Fabiana Angelim, que participou aqui pelo Face, escolheu esse som que já tá rolando pra você. Olho Marrom. Luan

Felipe Rodrigo ignora. Seguinte, ó, daqui a pouco a gente tem os aniversariantes. Então, se você tá fazendo aniversário, fez essa semana, ou tem algum aniversariante aí que você quer fazer uma homenagem, momento é agora. Entra aqui no WhatsApp, já manda o nome pra gente, tá bom? Daqui a pouquinho a gente já manda.

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0: Souza, Evandro Xavier, Nayara Albuquerque também. A galera celebrando aí mais um ano de vida, hein? Que bacana que essa nova etapa seja repleta aí de saúde, muitas alegrias e conquistas também na vida aí de todos vocês, tá bom? Feliz aniversário e que, olha, os próximos 365 dias tragam ainda mais motivos aí pra vocês comemorarem. Tamo junto, galera! Diego e Vitor Hugo agora com Tubarões no Playlist da Semana.
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1: Na Rádio Insuperável, 1h56.
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0: da semana, o resumo das músicas mais pedidas da programação. Henrique e Juliano, seja ex. E agora você que vai pedir o seu som pra gente, manda aí.
1: Oi, aqui é a Clara. Eu gostaria de ouvir Simone Mendes, Me Ama ou Me Larga.
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1: Insuperável, 2:57.
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2: 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Fala, galera, de volta aqui com o nosso playlist da semana que tá rolando aqui na programação. Se você ligou o rádio agora, seja bem-vindo. Vamos juntos aqui, simbora com as músicas mais pedidas. E já vou aproveitar para te convidar também para ir lá pro WhatsApp. Você vai bater papo com a gente, se inscrever nas promoções, ganhar prêmios e muito mais, hein? O que você tá esperando? Vai

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1: Playlist da semana, galera ligada aqui, a Valéria Dias. Tudo bom, Valéria? A Thelma Corrêa também, ouvindo com a gente, o Marcos Vicente. Valeu! Chegando ele agora, entre as mais pedidas, com Arrependidaço. É o Ferrugem.
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0: sorrir. Olha só que coisa mais poética. Tô inspirado hoje, viu? Valeu, obrigado pelo carinho, tamo junto. Sempre curtindo aqui o Playlist da Semana.
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0: faz aqui o seguinte: qual que era o seu talento, né? Então falei pra galera mandar aqui as mensagens pra gente. Vou ler agora aqui as mensagens que chegaram, tá? Separei umas aqui que senão fica muita coisa. Calma aí, vamos lá. Olha só, a Cristiane Ferreira contou que o talento dela é cantar. Muito bom, né? Só falta agora é descobrir se é talento reconhecido pela família dela ou é só por ela mesmo, né? Porque ela falou aqui pra mim que o talento dela é esse. Mas eu não ouvi nenhuma, não me mandou nada aqui de música, né? Só mandou o texto aqui. O Rafael Antunes falou que é especialista em chegar atrasado, ó. Parabéns, tá? Meus parabéns! Temos também aqui o nosso ouvinte, o Christian Viana, que revelou que ele consegue dormir em qualquer lugar. Isso é um dom abençoado, que comigo é totalmente ao contrário. E eu sei que tem muita gente assim também que tem dificuldade pra pegar no sono, né? Esse cara aqui não, é o contrário. Olha só, o Arthur Neres falou que não conhece ninguém que dirija melhor que ele. Ó, tá? A autoestima do cara tá lá em cima. Já renovou até a carteira na Fórmula 1, não é verdade? É praticamente um Lewis Hamilton aí do financiamento parcelado. Parabéns, viu? Flávia Caetano contou que nasceu pra cozinhar. Que maravilha, parabéns, é um belo de um dom, né? Inclusive o maridão aí jamais vai ficar com fome, vai chegar em casa à noite e sempre vai ter algo super gostoso preparado pra ele, imagino que sim, né? Carlos Almeida diz que o talento dele é enrolar no trabalho. Né? Aqueles caras que ficam uma hora no banheiro, será? Olha só, cuidado, viu, que tem chefe que tá ouvindo a gente agora aí, de repente é o seu. É, eu falei teu sobrenome, deixa quieto, vai. O Caio Fontana, ele falou que é mestre em fugir de discussão. Concordo contigo, ele falou que não entra em briga, ele faz o retorno, pega uma rua paralela e só aparece quando a poeira baixou. A Ingrid Torres já arrancou gargalhada por aqui da galera também, né? Ela falou assim que o maior talento dela é ter um dedo podre pra homem. Tem um monte de mulher que se queixa disso, né? Mas ó, calma, Ingrid, uma hora o algoritmo aí da sua vida vai atualizar e vai parar de recomendar esses caras aí, esse mesmo tipo de modelo aí que aparece, viu? E olha, tem também a participação da Juliana Prado, que afirmou que o talento dela é abrir a geladeira umas 5 vezes seguidas, esperando aparecer uma comida diferente lá dentro. Se você não fizer nada, vai ficar a mesma coisa, Juliana. Acorda, mulher! Mas ó, vou te contar um segredo, você não tá sozinha nessa luta não, viu? Gente, valeu, obrigado aí todo mundo que participou, mandou mensagem pra gente aqui, entrou na brincadeira com a gente. Vocês fazem parte aqui da família, tá? A nossa família aqui do Playlist da Semana, viu? Beijo grande aí pra todo mundo que participou, valeu pelas mensagens. Desculpa que eu não consegui ler a mensagem de todo mundo, que senão fica muito longo aqui. Valeu, galera!
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1: Fala galera, tá começando aqui mais uma edição do nosso Aventuras Sertanejas. Como sempre, né, chegando já com aquele alto astral, a galera participando também a partir de agora, já aqui no nosso WhatsApp. Você pode pedir música, mandar seu alô também, tá bom? Mandar beijão pra quem você quiser. Se tiver alguém fazendo aniversário, já sabe, já manda o nome pra gente. Vamos começar muito bem com a Mayara e Maraíza. Quem sente saudade sou eu. Vem comigo, tá no ar aqui o Aventuras Sertanejas.
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0: 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Quando

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Real. Gente, valeu demais pela companhia. E olha, perigo da próxima música tá aí, viu? Sempre tem um amigo que fala, não namora não. Outro dia até comentei isso aqui, né? Mas é o primeiro que manda mensagem às 2 da manhã falando assim, oi sumida, não é verdade? Ó, chegando agora o Cleiton Romário, não namora. Sim.

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1: Como eu faço para recuperar fotos apagadas do iPhone em até 30 dias? Bom, o processo é bem simples, né? Você vai abrir o aplicativo Fotos no seu iPhone, vai tocar em Álbuns na parte inferior da tela. Aí você vai descer até chegar em Apagados. Você vai desbloquear o iPhone, seja aí com o Face ID ou com o PIN, né? E vai procurar pela foto que você deseja recuperar. Então, quando você encontrar a foto, é só você tocar em Recuperar. Fazendo isso, então, a foto volta aí para sua galeria.
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1: Aventura e Sertanejas, é o Murilo Rufi, Saudade Estranha. Chegou a hora de você pedir o seu som, né? Mandar aqui na programação, você pede e a gente toca. O que você quer ouvir? Conta pra gente aí.
2: Oi, pessoal, tudo bem com vocês? Eu sou a Stephanie e eu gostaria de escutar a música Olho Marrom do Luan Santana. Um beijo, obrigada.
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galera comemorando muito, viu? Parabéns aqui pra Josélia Brito, Cícero Silva, Tabata Franco, Jean Correia, Olga Oliveira e também a Letícia Moreira. Olha que o dia de vocês venha com muitas coisas boas, tá? E claro, aquelas risadas que fazem até o estresse pedir demissão, não é verdade? Curtam demais aí esse novo ciclo da vida de vocês. E olha, dependendo da comemoração, é capaz de alguém sair dizendo que beijou a cura, né? Como a galera aqui, ó, Diego e Vitor Hugo. Beijei a cura aqui no nosso Aventuras Sertanejas.

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0: Esse é o nosso Aventureiros Sertanejas, a galera sempre ligada aqui, curtindo a programação. Todo mundo aqui pedindo música, mandando alô pra gente. Vamos lá então, Zé Neto e Cristiano acabou de cantar aqui, Cadeira Cativa. E agora é você pedindo a sua música também no Aventureiros Sertanejas. O que você tá afim de ouvir? Conta pra gente aí.
1: Oi, aqui é a Lara. Gostaria de ouvir a música de Luan Santana, Dona.
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3: Você tá ligado com a gente aqui no nosso Aventuras Sertanejas? Deixa eu mandar um abraço aqui pra galera sempre ligada. A Mari Esteves está com a gente, o Júlio Andrade também, o Renato Bianchi, Viviane Guerra. Tudo bom, gente? Valeu demais pela companhia de vocês. E olha só, a Vivi, ela mandou mensagem falando aqui que ela tava meses enrolando aqui pra voltar a treinar, né? Mas hoje, hoje foi o dia. Ela tomou coragem, colocou o tênis no pé e foi enfrentar a verdadeira batalha, a academia. Olha só, hein? Porque o mais difícil não é o treino. Na verdade, é você sair de casa, dar aquele primeiro passo, né? É isso aí, Vivi. Aí sim, viu? Tomara que você continue nessa pegada aí, né? Foco total, nada de você abandonar depois da primeira dor na perna, hein? Não tem essa não, viu? Bom treino pra você. Fica com Deus e cuida. Beijo!
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0: aniversariante chegando? Tem sim, a galera fazendo aniversário, a gente comemora junto aqui, ó. Vamos dividir esse bolo aí, gente. Felicidades aqui pro José Rocha, Juan Oliveira, Larissa Magno, a Clarice Dias também, o Kleber Gomes, Milena Tenório e também Alice Lacerda. Parabéns, gente. Muitas felicidades pra todos vocês.
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1: A gente sabe que a vodka é muito utilizada para fazer drinks e também fica geralmente uma delícia, né? Mas saiba que a vodka pode ser colocada no shampoo para reduzir a oleosidade do cabelo. Pois é, ele ajuda a fortalecer o cabelo, auxilia no crescimento capilar e ainda evita a caspa.
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0: Aventuras Sertanejas. Fechando aqui muito bem com a Paula Fernandes, a Mar de novo. Já agradecendo você pelo carinho de sempre, pela audiência. Tamo junto, eu tô indo, mas amanhã tô de volta aqui no mesmo horário com mais uma edição do nosso Aventuras Sertanejas. Você vai ficar em boa companhia agora e, claro, sempre com as melhores promoções e músicas aí do seu rádio. Um beijo pra você e a gente se fala amanhã, galera. Tchau, fui!
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5: Timeline. Opa, beleza? Tudo bem? A partir de agora, começando o seu programa de flashback. Aqui a gente toca coisas que ninguém toca por aí, mas quem viveu essa época sabe e conhece. O programa hoje tem muita coisa legal pra você relembrar. Tem o Vanilla Ice, Erasure, tem o Twenty Fingers, Wakefield e tem o Classic Rock, aquele rockinho que quando sai a vinheta o cara já fica naquela curiosidade, qual o rockinho de hoje? E eu te falo que ele é sensacional. E o programa fecha lá no último set, o set número 4 com o Dance Floor, 30 minutos mixados direto.
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5: E a gente começa com o Master Boy, I Got to Give It Up.
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1: Na batida, aquele momento chique do programa do ano de 1985, Saturday Love. E agora a gente vira do ano de 85, vira para os anos 2000. E esse é SXSense, featuring Jenny B, Gonna Get Your Love, aqui, Timeline.
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0: Qual é o programa de flashback do Brasil? E agora, lá de trás, a gente traz o Carl Carlton. She's a bad mama, drama. Como tocou isso aí também, hein? E a gente matou saudades aqui no Timeline. E na sequência tem esse som. Esse é Newton. Sky High. Daqui a pouco, fica aqui.
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2: 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Timeline, estamos de volta com esse hit que tocou demais no ano de 1993. MC Sar and the Real McCoy, Another Night. Esse projeto alemão que fez muito sucesso e você ouve aqui, Timeline.
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1: Timeline, o maior programa de flashback do Brasil. Que virada maluca foi essa, né? Demais. E o pessoal participando e pedindo a sua música. E essa a gente tá atendendo um pedido. Joy.

0: flashback do Brasil. Esse é You Before In. E antes o Inner Circle, aqui você percebeu que a gente fez uma mixagem, né? Fica com fone de ouvido no kill aqui, ó. Só pegou a batida, foi quando entrou no ritmo, virou. Aí foi aquela coisa linda. Sangue de DJ, né? Na sequência tem o Dance Floor. Continue aqui. 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
0: In the mix. Vamos lá, a gente vai abrindo com a Madonna Borderline. E sente que remix. Maravilhoso.
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